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1: Vocês precisam admitir alguma coisa.

0: Que é isso, São Paulo?
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melhor que esse, tem situação melhor que essa, pra você mostrar a si mesmo que você é um vencedor, que você inspira vencedores tipo nós, há 20 anos atrás. Muito louco, né? Olha que cenário lindo, plateia linda, valeu a pena. Você é um exemplo de vencedor.

0: vencedor nem sempre aquele que ganha a corrida, e sim aquele que inspira gerações. E você é um desses, Thiago André.
1: Você também é um vencedor, Gabriel Baiami. Obrigado pela parceria. Te amo. Força
0: e honra.
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0: Senhor. No início desse dia, venho pedir-te saúde, força, paz e sabedoria. Quero olhar hoje o mundo com olhos cheios de amor. Ser paciente, compreensivo, manso e prudente. Ver além das aparências teus filhos, como tu mesmo os vês. E assim, não ver senão o bem em cada um. Fecha meus ouvidos de toda calúnia. Guarda minha língua de toda maldade. Que só de bênçãos se enche o meu espírito. Que eu seja tão bondoso e alegre que todos os que se aproximarem de mim sintam a tua presença. Reveste-me de tua beleza, Senhor, e que no decurso desse dia eu te revele a todos. Amém. Deus e Senhor nosso, sabemos que através do nosso trabalho ajudamos a construir o teu reino. Faze que neste dia trabalhemos conscientes de que estamos colaborando contigo na tua obra e possamos um dia receber a recompensa que esperamos de tua bondade. Por Cristo, nosso Senhor. Amém.
1: Maria Santíssima, que em vossa imagem milagrosa de Aparecida espalhais inúmeros benefícios sobre o Brasil, eu, embora indigno de pertencer ao número dos vossos servos, mas desejando participar dos benefícios da vossa misericórdia, prostrado a vossos pés, consagro-vos o entendimento para que sempre pense no amor que mereceis. Consagro-vos a língua para que sempre vos louve e propague a vossa devoção. Consagro-vos o coração para que depois de Deus vos ame sobre todas as coisas. Recebei-nos, ó Rainha incomparável, o ditoso número dos vossos servos. Acolhei-nos debaixo da vossa proteção. Socorrei-nos em nossas necessidades espirituais e temporais, e sobretudo na hora da nossa morte. Abençoai-nos, ó Mãe Celestial, e com vossa poderosa intercessão, fortalecei-nos em nossa fraqueza, a fim de que, servindo-vos fielmente nesta vida, possamos louvar-vos, amar-vos e render-vos graças no céu.

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9: Bom dia a todos os ouvintes. Bom dia, Valdir. É com alegria que nós estamos iniciando mais um programa A Caminho da Luz, do Grupo Espírita Meimei.
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9: Dando continuidade ao estudo do Livro dos Espíritos, iremos refletir nesta manhã acerca da questão de número 633, que está no capítulo 1 da terceira parte deste livro, com o tema A Lei Divina ou Natural, que trata de o bem e o mal. Nesta questão, Allan Kardec perguntou aos espíritos superiores: a regra do bem e do mal, que se poderia denominar de reciprocidade ou de solidariedade, não pode ser aplicada na conduta pessoal do homem em seu próprio benefício? Encontra ele, na lei natural, a regra dessa conduta e um guia seguro? E a espiritualidade superior responde: quando comeis demais, passais mal, pois bem, é Deus que vos dá a medida daquilo que vos é necessário. Quando a ultrapassais, sereis punidos. É o mesmo para tudo. A lei natural traça ao homem o limite das suas necessidades. Quando ele a ultrapassa, será punido pelo sofrimento. Se o homem ouvisse em todas as coisas essa voz que lhe diz basta, evitaria a maior parte dos males dos quais acusa a natureza. E a partir de agora, pessoal, temos os comentários desta questão com o nosso companheiro Valdir.
10: Bom dia, Márcia, organizadores do programa Caminho da Luz, frequentadores do Grupo Espírita MEI e a todos os nossos ouvintes. Nós estamos começando o mês de setembro e a partir do dia 1º inicia uma campanha de prevenção do suicídio. O dia 10 de setembro é considerado o Dia Mundial de Prevenção do Suicídio. Ele foi criado em 2003 pela Associação Internacional para a Prevenção do Suicídio e pela Organização Mundial de Saúde, que é a OMS, com o objetivo de prevenir o ato do suicídio através da adoção de estratégias pelos governos dos países, dentre elas a importância de conversar sobre o assunto. Nesse dia, realizam-se cerca de 600 atividades em 70 países do mundo para se conseguir salvar vidas. As estatísticas mostram que por volta de 1 milhão de pessoas morrem por suicídio no mundo anualmente, algo em torno de uma morte a cada 40 segundos. Paralelamente a isso, ocorrem entre 10 a 20 milhões de tentativas de suicídio por ano. E por cada pessoa que morre, outras 20 tentam o mesmo caminho. A Organização Mundial de Saúde estima que o suicídio está entre as 20 principais causas de morte no mundo, sendo uma das principais entre adolescentes e adultos até os 29 anos. O que tem parecido alarmante é o aumento constante do número de suicídios. Segundo o Dr. Celso Lopes de Souza, psiquiatra fundador do programa Semente, estruturado para aprendizagem socioemocional, o primeiro erro com relação ao tema suicídio é não falar a respeito. Diante dessa proposta, podemos entender que nas estatísticas, 90% dos casos de suicídio poderiam ser evitados se conversássemos mais sobre o assunto. Então hoje, para iniciar o nosso programa, nós resolvemos fazer esse pequeno comentário a respeito do suicídio, chamar a atenção para a importância de conversar sobre o assunto, mas muito especialmente a importância da oração pelas pessoas que nós achamos que estão pensando ou que já estão no caminho da realização, que a gente tenha certeza, e muito especialmente para aqueles que já realizaram o ato. Os nossos parentes, os nossos amigos, os nossos conhecidos, que nós tenhamos o cuidado de não fazer nenhum tipo de julgamento, nem de condenação, porque ninguém sabe os motivos das outras pessoas para fazer o que fazem. E gostamos que os nossos motivos, sejam quais forem também, sejam respeitados. Então cabe a nós orar por todos. O julgamento fica entre eles e Deus. No prefácio do capítulo 28 do Evangelho segundo o Espiritismo, que tem como título Suicídio, itens 71 e 72, ele diz o seguinte: jamais tem o homem o direito de dispor da sua vida, porquanto só a Deus cabe retirá-lo do cativeiro da terra quando o julgue oportuno. E na prece pelos suicidas, os Espíritos propõem que digamos o seguinte: sabemos, ó meu Deus, qual a sorte que espera os que voltam, qual a sorte que espera os que violam a tua lei, abreviando voluntariamente seus dias. Mas também sabemos que infinita é a tua misericórdia. Digna-te, pois, de estendê-la sobre todas as almas, ou todos os espíritos suicidas, que possam as nossas preces e a tua comiseração abrandar a acerbidade dos sofrimentos, poderão estar experimentando tanto aqueles que estão pensando em respeito, quanto aqueles que já realizaram, por não haver tido, alguns os que não realizaram ainda, mas que pensam, porque não tiveram ainda a coragem de aguardar o fim de suas provas. Bons espíritos, que tendes por missão assistir os homens, especialmente aqueles que passam por essas dificuldades, tomai sob a vossa proteção. Inspirai-lhes o pesar da falta que cometeram. Que a vossa assistência lhes dê forças para suportar com mais resignação as novas provas por que hajam de passar, a fim de repará-las. Afastai deles os maus espíritos, capazes de os impelirem novamente para o mal e prolongar-lhes os sofrimentos, fazendo-os perder o fruto de suas futuras provas. A vocês, cuja desgraça motiva as nossas preces, nos dirigimos também para vos exprimir o desejo de que a nossa comiseração vos diminua o amargor e vos faça nascer do íntimo a esperança de melhor por vir. Nas tuas mãos está ele. Confia na bondade de Deus, cujo seio se abre a todos os arrependimentos e só se conserva fechado aos corações endurecidos. Então, após a leitura da nossa irmã Márcia sobre a questão 633 do Livro dos Espíritos e essa oração pelos nossos irmãos suicidas em especial, e por tudo nós estamos desejando ainda aprender nesse dia, nós estamos agradecendo a Jesus pela oportunidade de podermos estar aqui realizando esse programa tão importante para todos nós. A questão 633 foi perguntado. Na verdade, o Kardec começa afirmando e depois ele faz uma pergunta, que diz assim: a regra do bem e do mal, que se poderia chamar de reciprocidade ou de solidariedade, é inaplicável ao proceder pessoal do homem para consigo mesmo. Achará ele, o homem, na lei natural, a regra desse proceder e um guia seguro? Ou seja, a pergunta é: já que a regra do bem e do mal nem sempre é possível ser entendida e aplicada por nós, ele pergunta se a pessoa que não conseguiu achar, se em algum momento ela vai achar na lei natural essa regra de proceder, o que seria, passaria a ser um guia seguro. Isso vai para todas as circunstâncias da vida. Então os Espíritos respondem: quando comeis em excesso, verificais que isso vos faz mal. Ok, isso é fato. Pois bem, é Deus quem vos dá a medida daquilo de que necessitais. Então Deus, através da sua lei, nos dá a medida daquilo de que necessitamos. Quando excedemos nessa medida, ele diz que somos punidos. Mas vamos colocar o punidos entre aspas, porque na verdade, quando nós excedemos em alguma coisa, nós vamos viver as consequências daquele excesso. Não podemos dizer que isso seria uma punição, porque só a Deus cabe punir. Mas se Deus é soberanamente justo e bom, Ele não vai nos punir. Ele vai nos oferecer a oportunidade de começar de novo, inclusive aproveitando e citando-se para os casos de suicídios. Todas as pessoas, todos os seres humanos já desencarnados ou ainda por desencarnar, temos a misericórdia de Deus, temos o livre-arbítrio, e na medida que usamos indevidamente o livre-arbítrio, Deus nos consegue uma possibilidade de uma nova reencarnação para a gente recomeçar tudo, consertar aquilo que fizemos errado e continuar o crescimento até atingir os outros que foram na frente. Então, em tudo é assim. A lei natural traça para o homem os limites das suas necessidades. Se ele ultrapassa esse limite, é punido pelo sofrimento. Ou seja, ele vai sofrer as consequências de ter ultrapassado o seu limite. se atendesse sempre a voz que lhe diz basta, não vá, não faça, coisa parecida, nós evitaremos a maior parte dos males cuja culpa lança a natureza. Ou seja, evitaríamos muitos dos males e não ficaríamos lançando a culpa à natureza, como se a natureza fosse culpada por tudo que acontece. Bom, temos um comentário aqui do nosso amigo Miramês, né, do espírito Miramês, através do médium João Nunes Maia, que está no livro Filosofia Espírita, volume 13. E ele chamou de a regra áurea, a regra de ouro, vinda de Jesus, né? Nessa regra, nós vamos buscar o entendimento da clareza que ela traz. A regra divina da vida está sempre pronta para nos defender de todos os males. No entanto, nós é que fechamos os ouvidos e os olhos, interrompendo audição e visão. É nesse impasse que entra a dor, pois somente ela pode nos impedir de continuarmos nos caminhos de espinhos, cheios de ilusões passageiras. Então o que acontece? Quando nós resolvemos que vamos por um caminho que pode ser obscuro, e especialmente se não temos uma consciência do que estamos fazendo, vai gerar um impasse, que é o que ele fala aqui. Ao gerar um impasse, vem uma dor, um sofrimento qualquer, uma dificuldade maior. Quando vem a dor, e somente a dor, diz aqui o Miramês, somente a dor pode nos impedir de continuarmos os caminhos de espinhos, cheios de ilusões passageiras. Isso se nós, pela dor, compreendermos a necessidade de mudar o caminho, de fazer diferente, de fazer outras coisas diferentes para atingir o objetivo do bem que está sendo construído em nós. Nós já fomos programados por Deus, pela ciência divina que escapa ao raciocínio, para saber o que queremos e entender as nossas limitações. Quem não sabe o limite da bebida, mesmo que a água seja para todos um precioso líquido? Quem não sabe o limite da bebida, mesmo que a água seja para todos um precioso líquido? Quem não sabe o limite da comida, mesmo que ela seja para as criaturas um motivo de vida física? Quem não reconhece o limite do bem viver? Quem não reconhece o limite do bem vestir? Os limites do sono, do lazer e mesmo do trabalho? Todos somos dotados de sensibilidades para manter o próprio bem e equilíbrio da natureza divina e humana. São regras escritas por Deus na natureza e que todos percebem, porque no ser humano elas se encontram escritas na consciência. Com o interesse de acertar as leis de Deus, que brilham por dentro de nós, se afloram, ficando mais visíveis, atendendo aos esforços no aprendizado. Isso é lindo, e nos parece que a natureza é inteligente, como nos ama e atina pelos nossos apelos em todas as direções. Quando comemos com excesso, o aparelho digestivo avisa por muitos meios. E qual é o teu dever? Ouvir esses avisos da natureza e cumprir fazendo a nossa parte. diminuir a carga de alimentos, por exemplo, pois se não o fizermos, sofreremos pela invigilância. Assim é tudo na vida. Deste modo, Deus está em toda parte, vigilante, para conservar a harmonia em toda a sua criação. A nossa parte, mesmo sendo pequena, é de nosso dever cuidar dela. No final da mensagem, os Espíritos dizem, o nosso irmão, no final da página, o Miramês diz assim: pode ser um hábil observador. No entanto, quando saís dos limites da tua pesquisa, passando a observar e propagar os defeitos alheios, sofrerás corrigendas à altura dos teus desequilíbrios. Deves observar com todo empenho as leis naturais que agem dentro e fora de ti a te convidarem para o bem. É importante que nós reflitamos sobre tudo isso aí, sobre essa lei, sobre esses conceitos todos. Esse mês, uma boa reflexão sobre o suicídio, porque nós falamos aqui um pouquinho do suicídio direto, que é o considerado consciente. Mas nós temos consciência de que não estamos conscientes quando praticamos esse ato. Então é preciso trabalhar isso, fazer um treinamento interior, um treinamento em que nós possamos imaginar ou visualizar de alguma forma a nossa própria vida, a nossa própria história, para evitarmos situações mais desagradáveis ainda. Nós estamos na busca do conhecimento do bem e do mal. Na medida que o mal já temos, a busca agora é pelo bem. Na medida que vamos buscar o bem, nós vamos automaticamente nos aperfeiçoando, especialmente quando vamos fazendo a caridade, visitando, aplicando passe, e em seguida vamos fazer outras visitas, inclusive. Então é importante que a gente pense bem sobre isso, para que nós possamos realmente ajudar a nós mesmos e àqueles com quem convivemos, levando a eles um benefício de uma caridade mais real, mais verdadeira, mais com o pé no chão, enfim. Que nós possamos agir dessa forma, em busca do aperfeiçoamento e, especialmente, do entendimento da lei de Deus. Para encerrarmos, então, o nosso trabalho de hoje, nós vamos primeiro agradecer a todos pela audiência, pela presença, pela assistência. Agradecer a Jesus pela oportunidade nos mantermos com um propósito nesse mês de orar pelos nossos irmãos que acabaram chegando ao suicídio pelos motivos que só a eles cabem. Orar por aqueles que não fizeram, mas pensam em fazer, que estão às vezes esperando só uma sugestão, uma coragem para fazer algo que realmente não deve ser muito fácil. Lembrar nas nossas conversas que, pela visão espírita, todos nós temos o direito à vida e precisamos buscar e valorizar a vida e não acabar com ela, querendo acabar com tudo. Quando nós nos matamos aqui, nós matamos o corpo, porque o espírito não morre. Vamos sair daqui em espírito, vamos encontrar com o nosso grupo de afinidade, vamos conviver, depois vamos pedir autorização para vir nos ligar aqui de novo com aqueles que estão mais comprometidos conosco e nós com eles, e aí sim nós vamos dar continuidade ao nosso trabalho, ao nosso aprendizado, até resolver tudo. Que nós tenhamos então um excelente domingo, mas que possamos orar também pela nossa pátria, pelo nosso Brasil, que está com as pernas bambas, vamos dizer assim, mas nós que já ainda estamos com um pouquinho de lucidez, possamos orar pelos brasileiros, por todos aqueles que sofrem de alguma forma. Que Jesus ilumine os nossos propósitos e nós possamos continuar realizando esse programa, aproveitando essa oportunidade bendita para crescermos pelo menos um pouquinho também. Que Jesus ilumine e abençoe a todos nós, hoje e sempre. Que assim seja.
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12: Ninguém gosta de problemas, ou quase ninguém. Já ouvi falar de grandes empresários que gostam de problemas, pois são os problemas que lhes possibilitam inovações e provocam mudanças estruturais. Mas são exceções. O fato de não gostarmos de problemas não quer dizer que não possamos reconhecer os seus benefícios. Quando escrevi o artigo "Problemas são oportunidades de crescimento", algumas pessoas não gostaram, do tipo que argumenta que é fácil falar assim quando não se tem problemas. Como não escrevo para tratar dos meus problemas, nem costumo falar sobre eles, a maioria pensa que não os tenho. Mas o fato é que os problemas são necessários e muitas vezes úteis. Pelo nosso estado de imperfeição, precisamos dos problemas. Há os problemas que derivam de erros que cometemos no passado. Sabemos que toda ação gera uma reação. Se nossas ações não são muito acertadas, invariavelmente elas repercutem lá na frente em forma de problema. Mas independentemente da lei de causa e efeito aplicada aos nossos atos, neste planeta estamos sujeitos aos problemas. A própria natureza nos oferece alguns de tempos em tempos. Se estamos neste planeta, é porque ele é o mais adequado para a nossa evolução. E se ele nos proporciona regularmente problemas a resolver, é porque precisamos destes problemas para exercitarmos nossa inteligência e desenvolvermos nossas capacidades. Na oração que Jesus nos ensinou, o penúltimo pedido diz assim: "Não nos deixeis cair em tentação." As tentações são as provas a que estamos submetidos. Somos constantemente submetidos a provações de

0: tentarmos de pé durante as provações, de não cairmos, de superarmos os momentos de adversidades sem nos rebaixarmos. Esse pedido é, ao mesmo tempo, implicitamente, uma súplica a Deus para que não nos mande provas muito duras, difíceis demais de suportar. Que os problemas, que são inevitáveis e fazem parte da estrutura da vida na Terra, não sejam esmagadores, que não venham todos de uma vez só, para que tenhamos condições físicas, morais e intelectuais para solucioná-los. Alternamos em nossa vida períodos de reflexão e de execução. De tempos em tempos somos confrontados com problemas exigindo solução. São os problemas que nos fazem pensar em novas possibilidades, que fazem com que nos questionemos, que nos levam à reflexão e à análise. Nos intervalos entre os problemas consideráveis, temos os períodos de execução, em que as coisas andam livremente e temos condições de colocar em prática os aprendizados adquiridos na resolução dos problemas. Vivemos ciclos, assim como a natureza. A natureza também tem esses ciclos de problemas e calmaria, de enchentes periódicas, de ventanias cíclicas, de temperaturas previsíveis, como as estações do ano. Tenhamos ânimo nas fases problemáticas. A função dos problemas é nos oferecer oportunidades de aprendizado. Temos que prestar atenção a eles, às suas causas, às suas peculiaridades e às nossas reações sobre eles. Sabendo sempre que os problemas, como tudo na vida, são passageiros. E quando estivermos numa fase de calmaria, que saibamos aproveitá-la, com a experiência adquirida com as provações da vida, sabendo que até isso é passageiro e por isso mesmo deve ser saboreado e valorizado. Que Deus nos ilumine sempre.
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2: Jesus, disseste-nos: bem-aventurados os pacificadores, porque eles serão chamados filhos de Deus. Ensinaste-nos que a paz se inicia dentro de cada um. A vossa divina luz pacifica todos os ânimos, exaltando-nos, nos proporcionando condições de vencer as intrigas e as contendas que ocorrem no caminho. Os pacificadores de coração aceitam em si o fogo das desavenças, não revida o mal, e modificam esse sentimento de fé com a luz do amor. Como bons cristãos, sabem doar tranquilidade a todos os que estão em divergências. Divino Mestre, que possamos obter força interior para vencermos as tribulações da vida e resolver com bom ânimo as questões difíceis em nossos caminhos, especialmente em nosso lar, onde o amor e a fraternidade devem sempre estar presentes no coração de todos. Que possamos doar para o nosso próximo a paz que desejamos para nós mesmos, pois é doando é que receberemos. Que assim seja. Que a paz de Jesus, o nosso Mestre querido, esteja em todos os corações. Que tenha um bom dia, uma ótima semana e até o próximo domingo, se Deus quiser.
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Louvado seja nosso Senhor Jesus Cristo, para sempre seja louvado. Bom dia, ouvinte da Matéria FM. Nessa manhã de domingo chuvosa, nosso carinhoso bom dia a você, aqui conosco pela Matéria. Em comunhão com você, em comunhão com sua família, em comunhão com sua comunidade, em comunhão com nossa paróquia, conduzidos pelo Espírito Santo de Deus. Estamos iniciando a transmissão da celebração eucarística dominical da paróquia Santo Antônio de Mateus Leme. Sou Roberto Oliveira, sirvo a Deus como ministro da palavra e eu também integro a PASCOM, a pastoral da comunicação da paróquia Santo Antônio de Mateus Leme. Em nome da paróquia, Padres Charley e Fábio, seminarista Kedson, manifesta a nossa saudação fraterna e o desejo de que a paz de Cristo esteja com você, com sua família, com todos com os quais você convive. Que essa paz te conduza, te oriente, que ela te ilumine, que ela nos ilumine nesse momento de celebração, nesse momento de oração coletiva, momento propício para agradecermos a Deus as graças que nós recebemos, e são tantas as graças, tantos os benefícios, e pedir a sua proteção para esta semana que se inicia. Nossa semana foi maravilhosa e a próxima será também. Deus está conosco, nos guiando, nos conduzindo, nos orientando sempre no caminho da justiça, no caminho da verdade, no caminho de Deus. Participe conosco aqui na Matéria FM, mande seu pedido de orações, sua ação de graças, agradeça a Deus as graças. Utilize o WhatsApp da Matéria FM, o código de área é 31, o número é 9-9666-1699. Estaremos aqui unidos, juntos em oração.

Reunidos em nome de Jesus, temos a garantia da sua presença entre nós. A liturgia nos motiva a agir com caridade para com os irmãos e irmãs, superando os conflitos com diálogo acolhedor, a fim de que a harmonia e a paz reinem em nosso meio. A palavra de Deus, a qual dedicamos especial atenção nesse mês de setembro, solidifique nossa vocação cristã de conviver fraternalmente com todos. Setembro, mês da Bíblia, mês da palavra sagrada, ela que nos orienta, que nos conduz nesse mês, a especial dedicação à palavra sagrada. Sejamos aqueles que acolhem a palavra, aqueles que praticam a palavra, que aqueles que trazem a palavra para suas vidas, para os nossos corações, para que ela se reflita nas nossas ações, nas nossas falas, nos nossos contatos diários. Nesse mês de setembro, nossa especial dedicação, nossa especial atenção à palavra sagrada. Participe conosco aqui na Matéria FM, mande seu pedido de orações, manifeste a sua ação de graças. O número do nosso WhatsApp é o 31, código de área, 99666-1699. Oramos aqui pela Matéria FM, pela direção da Matéria, Marlon e sua família. Oramos também pelos funcionários, nosso carinho, nossa gratidão por esse momento de evangelização que nos é concedido. Oramos também pelas famílias que estão sempre aqui ouvindo a Matéria FM toda manhã de domingo. Oramos pelas famílias de Francisco e Eva, Elisa e Mauro, Laurinda e Mauro Lúcio, também Américo e Branca. Hoje uma oração muito especial pela Dona Branca, ela está internada, está com um probleminha de saúde. Nós estamos pedindo a Deus pela recuperação, pela pronta recuperação de Dona Branca, que a graça da vida, que a graça da saúde lhe seja restituída. Oramos também pelas famílias de Eunice e Adilson, as famílias da comunidade de Queiroz, seu Messias, Marli, Ronaldo, Marlene e sua família, seu Vicente e Dona Tuta, Dona Preta e sua família, seu Evantuil. Oramos também pelas famílias de Dona Maria Gomes, Luzia, Ana Maria Correia, Silvana Lopes Rosa, família do tio Luiz, Glaucia, Maria Raimunda, Heloísa e sua família, tio Antônio, Cristina e sua família, família de São José Pedro lá no Mangabeiras, família de Dona Luísa no Consenza. Oramos também por Dona Vicentina lá no Santa Bárbara. Bom dia, Dona Vicentina, paz e bem. Oramos por ela, pela sua família, também pelos seus familiares falecidos, especialmente pelo seu Francisco Silvino da Fonseca, seu marido. Orando também pelos irmãos do Santíssimo, especialmente por Douglas Prado e sua família. Juntos em oração.

Dentro de instantes, nós transmitiremos a partir da matriz de Santo Antônio, de Mateus Leme. A equipe da Pascom já está lá, desde cedo, cuidando, zelando para que os sons da celebração cheguem até nós. Nossa oração especial pela equipe da Pascom. Arthur Carvalho está hoje lá na igreja mandando o link para a gente. Nossa oração por ele. Oramos por ele, pela sua família. Ele pede orações também pelo TLC. Sétimo TLC acontecendo em Mateus Leme. Orando por todos que trabalham, todos que movimentam o TLC e orando também pelos que estão participando do TLC. Que o TLC desperte em todos a vocação ao serviço a Deus, com dignidade e com fidelidade. Oramos também por Orlândia, lá em Azurita. Bom dia, Orlândia. Paz e bem. Proteção a todos vocês. Orando por ela, pela sua família, pela pequena Lara Emanuele. 2 anos de vida e de alegria para essa família. Saúde e vida longa para Lara. Pedindo também por todos os padres. Ela pede especialmente pelo padre Aldair. Orando por Zusa. E ela pede orações por ela, pela sua família, por todos os padres também, em especial pelo padre Charley. Pedimos também por Paulo Melo, no Vale Verde. Ele pede orações pelo sétimo TLC, que já está acontecendo, né? Também por todos os colaboradores do TLC. Ele pede pelo padre Fábio, também padre Geraldo Viegas, Charley, Aldair, Haroldo Ram, no Ensinador, pela Paz do Mundo, por todos os aniversariantes do mês de setembro, por todos aqui da equipe da Matéria FM, por nossos ouvintes também, pela Pastoral da Comunicação, por Leidiane, Nice Melo, por todos os amigos telecistas e amigos da vida, e em agradecimento por tudo a Nossa Senhora de Guadalupe, ao Divino Pai Eterno, Santo Antônio, pelo mês da Bíblia também, também por Murilo Guimarães, Carminha Guimarães, Lenita de Oliveira, já falecidos, João de Oliveira, Ari Cândido de Melo, Eustáquio de Souza, Wanderson de Oliveira, Efigênia de Oliveira, Tainara Alves e Venceslau Braz Júnior. Obrigado pela participação, Paulo. Um abraço. Orando também por Liliane, no Vila Suzana. Ela pede por ela, pela sua família e pede por todos os padres. Sônia, no Mangabeiras. Bom dia, Sônia. Paz e bem. Ela pede orações pela sua família, pelos anjos da guarda dos seus filhos e netos. Obrigado pela participação. Um abraço a todos do Mangabeiras. Orando também por Edna Ramires, por ela e por toda a sua família. Juntos em oração.

0: Orando também por Vanusa em Joatuba. Bom dia, Vanusa. Paz e bem para você. Orando por você e por sua família. Daniele Queiroz, Nossa Senhora do Rosário. Bom dia, Daniele. Orando por ela, pela sua família. Ela pede pela saúde de Helena das Graças Queiroz e por toda a família Santos Queiroz. Alexandra, no Parque da Serra. Bom dia, Alexandra. Orando por ela, orando pela sua família também. Orando pelo Antônio Ailton. Orando por ele e por toda a sua família. Por Arthur Carvalhais, ele pede por ele e pela sua família também. Juntos em oração. Dentro de alguns instantes, nós iniciaremos a transmissão a partir da matriz de Santo Antônio de Mateus Leme, celebrando o 23º domingo do tempo litúrgico comum, iniciando o mês de setembro, o mês da Bíblia. Estamos orando também por todos os enfermos. Em nossas orações, os que estão nos hospitais, os que estão em suas casas, os que sofrem com as doenças, que estão necessitados da cura. Oremos pelos doentes físicos e também pelos doentes espirituais, pedindo a Deus a preciosa graça da restituição da saúde. Orando por aqueles que cuidam dos enfermos também. Orando pelos médicos, pelos cuidadores. Que Deus abençoe procedimentos, medicamentos e todos que zelam pelos enfermos. Nossa oração especial a todos. Juntos em oração. Alexandra Cristina, no bairro Central, ela pede orações pela sua família, pelos seus netos e netas. Amanda Marques, Aline Cristina, João Miguel, Heitor Gabriel, Ana Júlia, Yasmin, Alice, Miriam, pelo genro Glenderson. Ela pede também pela saúde de Paulo Peixoto e pelas almas de Alex Eustáquio de Souza, Luci Souza, Osório Oliveira, Nelson Eduardo, Ronaldo Souza, Joilson Souza, Jovina Lúcia, Ismael Souza, também Maria Jacinta de Souza, o Geraldo Cristiano, Arnaldo e Terezinha Umbelina. Obrigado pela participação, viu, Alexandra? Um abraço a todos no bairro Central.
1: Jesus.
0: Estamos aqui orando também por todas as famílias e nós estamos pedindo especialmente pelas famílias que sofrem com a falta dos bens materiais, que sofrem com a violência, com a dependência química, as famílias que sofrem com a doença e as famílias que choram a perda dos seus entes queridos, as famílias enlutadas, em especial pela família do Walter, a Maria José, os filhos do Walter, netos também, noras. Nossa oração por todos eles, pedindo a Deus proteção, pedindo a Deus consolo. Oramos também pelos falecidos e um pedido especial pela alma do Walter, pedindo a Deus que acolha a todos os falecidos no reino dos céus. Transmitiremos agora a partir da matriz de Santo Antônio de Mateus Leme.
2: Tiago Moraes, Daniela Moraes, Sebastião Ferreira Ramos, pelo anjo da guarda de Gustavo Henrique Calixto Cota, Felipe Augusto Calixto Cota. Em ação de graças a Nossa Senhora Aparecida, Nossa Senhora da Conceição, Santo Antônio, dois pedidos. Pela família Santos, em ação de graças, pela família Silva Moreira, São Francisco de Assis, Nossa Senhora da Piedade e Sagrado Coração de Jesus. Recuperação de saúde de Salomé, Juvenil Fernandes Rodrigues, Valdir Sudário da Silva. Pelos falecidos, Joaquim Augusto Rosa, Judite Aparecida Rosa, Osimar Gomes, Otávio Mendes Coelho, Viviane Martins de Souza, Edite Fagundes, Celestino Luiz dos Santos, Gustavo Marcelo da Silva, Paulo Henrique Dias da Silva, Geraldo Custódio Calixto, Neuza de Fátima Messias, João Nilson Saraiva Ferreira Leite, Jorge Alexandre da Silva, Alexandre Batista da Silva, Ari dos Santos, Jorge Sebastião Pereira, Maicon Rian Freitas Faustino, Geraldo Magela de Lima e familiares falecidos, Carlos Alberto Pinto de Assis e familiares falecidos, Ruth Oliveira Prado, Jesus Batista de Oliveira, José Carlos de Oliveira, Heleno de Oliveira Prado, Ivo Oliveira Prado, irmã Abigail, Silvio Geraldo de Oliveira, Neuza dos Santos Oliveira, Gersina Maria de Jesus, Oswaldo Gonçalves Rodrigues, Nilton Marcelino de Oliveira, Custódia Maria da Cruz Santos e familiares falecidos, João Isidoro Ferreira, Sérgio Fraga do Nascimento, Helena Ribeiro da Rocha, Oliveira da Silva Rocha, Astolfo Henrique Moraes, Hilda Aparecida de Moraes Maia, Antônio Campos de Moraes, Francisca Vasconcelos Ribeiro, Adão Ribeiro dos Passos, Hélio Fidelis Vasconcelos, Antônio Ribeiro Vasconcelos, Levi Gontijo Nogueira, José Batista Ferreira de Oliveira, José Moreira da Silva, Nodi Ferreira da Silva, César Moreira e Silva, Maria do Carmo Silva, família Amaral, família Souza, Odilon Barbosa de Oliveira, por alma dos familiares de João Bento de Carvalho, José Alexandre da Silva, Alexandre Batista da Silva, Nelly Aleixo da Silva, Márcio José Martins e familiares falecidos, pelo sétimo dia de Wellington Jones Fernandes de Souza. Cantemos.
0: Também em nossas orações, nós pedimos pelo anjo da guarda de Lara Emanuele, também por Regiane, que participa do TLC, e também pelos falecidos da família de Edna Ramírez. Participemos juntos da celebração.

0: Santo.
1: Amém. Amém.
0: Irmãos eleitos, segundo a presciência de Deus o Pai, pela santificação do Espírito, para obedecer a Jesus Cristo e participar da bênção da aspersão do seu sangue, a vós seja concedida a graça e a paz abundantemente.
1: Bendito seja Deus que nos reuniu no amor de Cristo.
0: Um bom dia a todos.
1: Bom dia.
0: Queridos irmãos, estamos aqui para celebrar o 23º domingo do tempo comum. Hoje é o dia do Senhor, dia em que Jesus venceu o pecado e a morte. Por isso estamos aqui para adorar, para glorificar, para dar a Ele todo o nosso amor e adoração. Mas nós não podemos fazer isso com o coração sujo, duro, cheio de rancor, de pecado e de morte. Por isso, no início da nossa celebração, peçamos o perdão de Deus. Arrependidos, confessemos os nossos pecados.
1: Confesso
0: a Deus Todo-Poderoso.
1: E a vós,
0: irmãos e irmãs, que eu pequei muitas vezes por pensamentos, palavras, atos, omissões, por minha culpa, tão grande culpa. E eu peço à Virgem Maria, aos anjos e santos, e a vós, irmãos e irmãs, que rogueis por mim a Deus,
1: nosso Senhor.
0: Deus Todo-Poderoso, Pai rico em misericórdia, tenha compaixão de nós, perdoe o nosso pecado e nos conduza um dia para a vida eterna.
1: Amém.
0: Senhor, tende piedade de nós.
1: Senhor, tende piedade de nós.
0: Cristo, tende piedade de nós.
1: Cristo, tende piedade de nós.
0: Senhor, tende piedade de nós.
1: Senhor, tende piedade de nós.
0: Porque hoje é o dia do Senhor, cantemos a Ele o nosso hino de louvor.

0: Oremos. Nessa Eucaristia queremos rezar de especial maneira em sufrágio da alma de Wellington Jones Ferreira Fernandes de Souza. Wellington Jones Fernandes de Souza. Que Deus dê o consolo para todos os parentes enlutados. Ó Deus, olhai com bondade àqueles que o Senhor remiu e adotou como filhos e filhas, e concedei aos que creem no Cristo a verdadeira liberdade e a herança eterna. Por nosso Senhor Jesus Cristo, o vosso Filho, que é Deus, e convosco vive e reina, na unidade do Espírito Santo, por todos os séculos dos séculos.
1: Amém. Amém.
2: A palavra... Liturgia Eucarística, primeira leitura da profecia de Ezequiel, capítulo 33, versículos de 7 a 9.
1: A reconciliação fraterna, fundamentada no amor e no diálogo. Ouçamos com atenção qual é a pedagogia divina para quem errou.
3: Leitura da profecia de Ezequiel. Assim diz o Senhor, quanto a ti, filho do homem, eu te estabeleci como vigia para a casa de Israel. Logo que ouvires alguma palavra de minha boca, tu os deves advertir em meu nome. Se eu disser ao ímpio que ele vai morrer, e tu não falares, advertindo-o a respeito de sua conduta, o ímpio vai morrer por própria culpa. Mas eu te pedirei contas da sua morte. Mas se advertires o ímpio a respeito de sua conduta, para que se arrependa, e ele não se arrepender, o ímpio morrerá por própria culpa. Porém, tu salvarás tua vida. Palavra do Senhor.
1: Graças a Deus.
2: O Salmo de Resposta número 94. Não fecheis o coração, ouve hoje a voz de Deus.

0: Leitura da Carta de São Paulo aos Romanos. Irmãos, não fiqueis devendo nada a ninguém, a não ser o amor mútuo, pois quem ama o próximo está cumprindo a lei. De fato, os mandamentos: não cometerás adultério, não matarás, não roubarás, não cobiçarás. E qualquer outro mandamento se resume neste: amarás ao teu próximo como a ti mesmo. O amor não faz nenhum mal contra o próximo. Portanto, o amor é o cumprimento perfeito da lei. Palavra do Senhor.
1: Graças a Deus.
2: Aclamação ao Evangelho, acolhamos a palavra sagrada, textos que nos orientam, nos conduzem, nos leva à santidade, à salvação. Texto que nos ensina que tudo que ligarmos na terra será ligado no céu. Tudo que desligarmos na terra será desligado no céu. O texto de hoje nós lemos no livro de Mateus, capítulo 18, versículos de 15 a 20.

0: esteja convosco.
1: Ele está no meio de nós.
0: Proclamação do Evangelho de Jesus Cristo segundo Mateus.
2: Glória a vós, Senhor.
0: Naquele tempo, Jesus disse para os seus discípulos: se o teu irmão pecar contra ti, vai corrigi-lo, mas em particular, a sós contigo. Se ele te ouvir, tu ganhastes o teu irmão. Se ele não te ouvir, toma contigo mais uma ou duas pessoas, para que toda a questão seja decidida sob a palavra de duas ou três testemunhas. Se ele não vos der ouvido, dizei-o à igreja. Se nem mesmo a igreja ele ouvir, seja tratado como se fosse um pagão ou um pecador público. Em verdade vos digo, tudo que ligardes na terra será ligado no céu, e tudo que desligares na terra será desligado no céu. De novo eu vos digo, se dois de vós estiverem de acordo na terra sobre qualquer coisa que quiserem pedir, isso lhes será concedido pelo meu Pai que está nos céus. Pois onde dois ou três estiverem reunidos em meu nome, eu estou aí no meio deles. Palavra da salvação.
2: Glória a vós, Senhor.
0: Que as palavras do Santo Evangelho perdoem nossos pecados.
3: Amém.

Queridos irmãos, por esses dias, nós estamos lendo o evangelista São Mateus. E você sabe que quando o evangelista Mateus se propôs a escrever os fatos da história de Jesus, ele conservou no corpo do livro 5 grandes pregações de Jesus, para mostrar a proeminência de Jesus em relação a Moisés, que supostamente teria escrito 5 primeiros livros da Bíblia e mais importantes para os judeus. Então ele fez isso, guardou no corpo do livro 5 dos sermões de Jesus. O primeiro, o Sermão das Bem-aventuranças, nós o conhecemos como Sermão da Montanha. Segundo, o Sermão do Envio dos 12 discípulos, as instruções que ele dá para os discípulos que foram aonde ele mesmo deveria ir. Terceiro, o discurso das parábolas que Jesus contou. E o quarto, que é o discurso eclesiológico. O que quer dizer isso? O discurso para a igreja é o discurso que nós estamos lendo hoje. Jesus queria a igreja, mas é claro que ele sabia que depois que ele fosse para o céu, não ia ser tudo assim, um mundo cor-de-rosa, que a igreja ia se amar, que nós ia olhar por mãozinha da igreja e falar, que fofo. Não ia. Jesus sabia que depois que ele fosse para o céu, que ia virar uma cachorrada, que isso aqui ia virar um covil de cobra, todo mundo com um desmazelo diferente. Por isso ele deixou instruções para a igreja. E a primeira instrução dele é, porque alguém vai errar, quando alguém errar, se o teu irmão pecar contra ti, chama ele em particular, a sós, e corrige. Aqui já está evidente uma primeira coisa que Jesus quer nos dizer. Existem algumas pessoas que, se você não corrigir, você precisa confessar, porque é pecado mortal. Por exemplo, papai e mamãe, seu filhinho pequeno chegou da escola com um material que não é dele, ele pegou do coleguinha. Se você, papai e mamãe, não corrigir, vocês estão em pecado mortal. Pode confessar. O bispo, que tem autoridade sobre a igreja, se ele sabe que o padre fez alguma coisa que não deve, ele precisa corrigir o padre, senão o bispo tem que confessar. Você, se é líder, gerente, coordenador de algum grupo no seu trabalho, e você sabe que tem um funcionário roubando o teu patrão, você é o gerente. Você tem obrigação de corrigir esse sujeito, senão é pecado. Se você que exerce um cargo de autoridade não corrige aquele que está errando, você está em pecado. Esse primeiro aspecto do evangelho de hoje é evidente. Se o teu irmão pecar contra ti, só que esse aspecto coloca a gente como vítima. O teu irmão pecar contra ti, quer dizer, foi ele que fez errado. Eu sou a vítima. Mas eu queria que nós hoje olhássemos o evangelho por um outro

vocês leva para a igreja. Se nem a igreja ele ouvir, manda para o inferno. Eu estou aqui parafraseando o evangelho, mas a impressão que dá é justamente essa. Que Jesus está desistindo da pessoa, ó, descarta, cancela essa pessoa, manda ela pastar. Mas aí você para e pensa assim, mas padre, esse discurso não combina com Jesus. Jesus, com o coração tão bom, não foi ele que mandou a gente perdoar 70 vezes 7? Parece que agora está desistindo, irmão, acabou a chance dele, quer dizer, não escutou a igreja, já era. Fica aí, ó, excluído, cancelado do lado de fora. Mas veja, não é isso que Jesus quer dizer. A misericórdia de Deus nunca desiste de nós. E chega uma etapa que Deus sabe que a corda última da misericórdia é a solidão. Ele mesmo experimentou isso, mesmo sem ter pecado. Ele assumiu sobre si os nossos pecados e na cruz ele disse o quê? Meu Deus, por que me abandonastes? Existe uma hora, gente, que a corda da misericórdia acontece ali, no lugar da exclusão, do abandono, onde você está sozinho, sabe por quê? Porque Deus espera que ali você caia na real e diga, o que eu estou fazendo? Isso aconteceu, por exemplo, com o filho pródigo. Você lembra as parábolas? Jesus contou três. A moeda que se perdeu, as 100 ovelhas, uma se perdeu e 99 ficaram, e o filho que foi embora. A moeda, a mulher varreu a casa inteira até encontrar. A ovelha, o pastor deixou as 99 e foi buscar. Mas o filho, o pai do menino não foi. Ele lá no chiqueiro, diz o evangelho, nem a comida dos porcos davam para ele. Deixa eu dizer, existe um patamar na vida da gente que as mãos que se estendiam, elas se recolhem. Pega o sujeito, se envolveu com droga. Ah, vamos ajudar, vamos. Leva para o EAC, leva para o EJC, coloca na clínica de recuperação. A mãe e o pai vendem o que tem, paga a dívida com a agiota, mas o cara não conserta. O que acontece? Uma hora, filho. Pode ser pai, mãe, mulher, as mãos que estavam estendidas para ajudar, ó. Não tem jeito. Deus desistiu da pessoa? Não. Deus espera que a pessoa ali, no lugar da exclusão, pare e pense, o que eu estou fazendo? Eu estou sozinho. Eu já vi isso acontecer no confessionário com maridos, pais de família que erraram. E de repente pensar assim, eu vou agora trair a minha esposa e pegar todas. Chifrou a mulher com força. Os filhos se revoltaram contra o pai. Ficar do lado da mãe, é claro. No final, o velho ficou sozinho. Sozinho. Porque nem os filhos olhavam na hora da doença. Quando Jesus diz, se nem a igreja lhe ouvir, trata como pagão, quer dizer, não é um limite da misericórdia de Deus. Não é um limite da misericórdia. É a última corda que Deus está usando para dizer, você está ficando só. Porque você sabe.

0: saiu da igreja. E para sair da igreja, não precisa levantar do banco e ir embora. Talvez você esteja aí sentado com seu trazer lustrando os bancos da igreja, mas você não está na igreja. A igreja não está em você. E às vezes você está na solidão de quem está recebendo de Deus a última chance de misericórdia. E eu estou dizendo isso para você que está caminhando para esse estágio, ou já está lá. Se você ainda não chegou, para. Vira o salmo que nós cantamos agora há pouco. Se ouvires hoje a voz de Deus, não fecheis o coração. Volta antes que chegue esse lugar onde as mãos estendidas se recolhem. Porque existem certas pessoas que precisam dessa solidão para aprender uma coisa. Se você cochilou na pregação do padre, não entendeu nada, preste atenção nessa última frase que eu vou dizer. A gente só sabe que Deus é tudo que a gente precisa, quando Ele é a única coisa que a gente tem. A gente só sabe que Deus é tudo que a gente precisa, quando Ele é a única coisa que a gente tem. A gente perde o apoio do pai, da mãe, da esposa. A gente perde saúde, dinheiro, só resta Deus. Ali, aonde está eu e Deus, Deus e eu, é a corda última da misericórdia para dizer para você assim: volta. A parábola diz que o filho se levantou e ele falou: quantos empregados na casa do meu pai têm pão com fartura e eu aqui morrendo de fome? Vou voltar para ele e vou dizer: pai, pequei contra o céu e contra ti, já não mereço ser teu filho. Se nem a lavagem davam ele mais, o lugar do cancelamento. Se você já chegou lá, no lugar onde você descobriu que nada mais importa se não tiver Deus, volta logo. Porque Deus está te esperando. A gente só sabe que Deus é tudo que a gente precisa, quando Ele é a única coisa que a gente tem. A única coisa que sobrou. Vamos repetir? A gente só sabe que Deus é tudo que a gente precisa, quando Ele é a única coisa que a gente tem. Que Deus nos ensine hoje essa lição preciosa do Evangelho. Amém. Louvado seja o nosso Senhor Jesus Cristo.
1: Para sempre seja louvado.
0: Creio em Deus Pai Todo-Poderoso, o Criador do céu e da terra, e em Jesus Cristo, seu único Filho, nosso Senhor, que foi concebido pelo poder do Espírito Santo, nasceu da Virgem Maria, padeceu sob Pôncio Pilatos, foi crucificado, morto e sepultado, desceu na mansão dos mortos, ressuscitou no terceiro dia, subiu aos céus, está sentado à direita de Deus Pai Todo-Poderoso,
2: donde há de vir a julgar os vivos e os mortos.
0: Creio no Espírito Santo,
2: na Santa Igreja Católica,
0: na comunhão dos santos,
2: na remissão dos pecados,
0: na ressurreição da carne e na vida eterna. Nesse momento, como igreja, vamos fazer os nossos pedidos a Deus, na certeza de que Ele vai dar para nós somente aquilo que for melhor.
1: A nossa resposta será: atendei, Senhor, a nossa prece.
3: Atendei, Senhor, a nossa prece.
1: Para que a igreja seja sempre mestra da pedagogia da recuperação, que ajuda a quem errou, que estabelece a comunhão e contribui para a vida fraterna entre as pessoas, rezemos.
3: Atendei, Senhor, a nossa prece.
1: Para que os governantes e os candidatos a cargos públicos se comprometam com o cuidado da casa comum, mediante iniciativas de proteção e de zelo pela conservação do meio ambiente, rezemos.
3: Atendei, Senhor, a nossa prece.
1: Para que os cristãos e todas as pessoas de boa vontade sejam promotores da paz, da justiça e da harmonia na convivência em sociedade, rezemos.
3: Atendei, Senhor, a nossa prece.
1: Para que nossa comunidade revigore continuamente suas forças espirituais na oração, que é a garantia de reconciliação entre os irmãos e irmãs, rezemos.
3: Atendei, Senhor, a nossa prece.
1: Para que, especialmente neste mês da Bíblia, nosso coração esteja atento à voz de Deus e disponível para crescer no entendimento de sua palavra, rezemos.
3: Atendei, Senhor, a nossa prece.
0: Senhor, nosso Deus e nosso Pai, estes e muitos outros são os pedidos que temos na mente e no coração. Ouvi-nos e dai-nos somente aquilo que for para o bem eterno, da salvação da nossa alma, por Cristo nosso Senhor.
2: Amém.
3: Amém.
0: Junto com o pão e o vinho, vamos oferecer a Jesus a nossa vida aqui no altar. Cantemos, ofertemos o nosso melhor.
2: Ainda nas preces da comunidade, nós apresentamos os pedidos dos ouvintes da Matéria FM. Pedimos pela direção e pelos funcionários da Matéria FM, pelas famílias de Francisco e Eva, Elisa e Mauro, também Laurinda e Mauro Lúcio, Américo e Branca, Eunice e Adilson, famílias da comunidade de Queiroz, seu Messias, Marli, Ronaldo, Marlene e sua família, seu Vicente e Dona Tuta, Dona Preta e sua família, famílias de Maria Gomes, Luzia, Ana Maria Correia, Silvana Lopes Rosa, Vicentina, família do tio Luiz, pelo tio Antônio, família da Cristina, família do seu José Pedro, de Dona Luísa, pelos irmãos do Santíssimo e pela família de Douglas Prado. Pedimos pela organização, pelos organizadores e também pelos participantes do 7º TLC. Pelas famílias de Orlândia, por Lara Emanuele, seu anjo da guarda, também Regiane, por todos os padres. Pela família de Zusa, de Arthur Carvalho, Edna Ramires, Alexandra Cristina, Paulo Melo, Liliane, por Sônia, pelo anjo da guarda da família de Sônia, também família de Vanusa, Daniela Queiroz, família Santos Queiroz e família de Antônio Ailton.
3: Receba, Senhor, por tuas mãos este sacrifício para a glória do seu nome, para o nosso bem de toda a sua santa igreja.
0: Ó Deus, fonte da verdadeira piedade e da paz, concedei que vos honremos dignamente nesta celebração e pela fiel participação nos sagrados mistérios, sejam reforçados os laços que nos unem convosco. Por Cristo nosso Senhor.
2: Amém.
3: Amém.
0: O Senhor esteja convosco.
2: Ele está no meio de nós.
0: Corações ao alto.
3: Nosso coração está em Deus.
0: Damos graças ao Senhor nosso Deus.
3: É nosso dever e nossa salvação.
0: Na verdade, é digno e justo dar-vos graças sempre, Senhor, Pai Santo, Deus Eterno e Todo-Poderoso, constantemente nos chamais a uma vida mais plena, e porque sois rico em misericórdia, sempre ofereceis o perdão e convidais os pecadores a confiar somente na vossa bondade. E a nós, que tantas vezes quebramos a vossa aliança, nunca nos rejeitastes, mas por meio de Jesus, o vosso Filho, nosso Redentor, unistes convosco a família humana com um vínculo novo de caridade, tão estreito e tão forte que nada poderá romper. Também hoje, o Senhor oferece tempo de graça e de reconciliação ao vosso povo e um novo alento para que, em Cristo, se converta a vós, enquanto sempre mais dócil ao Espírito Santo e se coloque a serviço de todos. Por isso, cheios de admiração, exaltamos a força do vosso amor e proclamamos nossa alegria pela salvação, nos unindo à multidão do céu para cantar sem cessar.

0: Na verdade, ó Pai, vós sois o Santo, e desde a origem do mundo tudo fazeis para sermos santos, como o Senhor é santo. Olhai agora, ó Pai, as oferendas do vosso povo, e derramai sobre elas a força do Espírito Santo, para que se tornem para nós o corpo e o sangue do vosso amado Filho, o nosso Senhor Jesus Cristo, no qual também nós somos chamados vossos filhos.
1: Enviai o vosso Espírito Santo.
0: Quando outrora estávamos perdidos, incapazes de vos encontrar, o Senhor nos amou com um imenso amor, pois o vosso Filho, o único justo, entregou-se à morte, não rejeitando ser pregado no lém da cruz. Antes, porém, dos seus braços abertos traçarem entre o céu e a terra o sinal permanente da vossa aliança, Jesus quis celebrar a Páscoa com seus discípulos. Ceando com eles, ele tomou o pão, pronunciou a bênção de ação de graças, partiu o pão e o deu para os seus discípulos, dizendo: tomai todos e comei, isto é o meu corpo, que será entregue por vós.

Do mesmo modo, no final da ceia, Jesus, sabendo que ia reconciliar em si todas as coisas, pelo sangue a ser derramado na cruz, tomou o cálice, repleto com o fruto da videira, deu-vos graças novamente e o entregou a seus discípulos, dizendo: Tomai todos e bebei, este é o cálice do meu sangue, o sangue da nova e da eterna aliança, que será derramado por vós e por todos para a remissão dos pecados. Fazei isso em memória de mim.

0: mistério da fé e do amor,
1: todas as vezes que comemos deste pão e bebemos deste cálice, anunciamos, Senhor, a vossa morte, enquanto esperamos a vossa vinda.
0: Fazendo, pois, memória do vosso Filho Jesus Cristo, nossa Páscoa e certeza da paz definitiva, celebramos a sua morte e ressurreição e aguardamos o dia feliz da sua vinda gloriosa. Nós te oferecemos, Deus fiel e misericordioso, a vítima que nos reconcilia convosco.
2: Aceitai,
1: ó Senhor, a nossa oferta.
0: Olhai com amor, Pai misericordioso, aqueles que o Senhor uniu a vós pelo sacrifício do vosso Filho, e concedei que pela força do Espírito Santo, os que participam do único pão e do mesmo cálice sejam congregados em Cristo num só corpo, no qual todas as divisões são superadas.
2: O Espírito nos una num só corpo.
0: Conservai-nos, Pai, sempre em comunhão de fé e de amor, unidos ao Santo Padre, o Papa Leão, ao nosso Bispo Giovanni Luiz. Ajudai-nos a esperar juntos a vinda do vosso reino, até o dia em que diante de vós seremos santos entre os vossos santos na morada celeste, ao lado da bem-aventurada e sempre Virgem Maria, a Mãe de Deus, Nossa Senhora do Amparo, dos santos apóstolos, os gloriosos mártires, São Sebastião e Santo Antônio, e todos os santos, e com os nossos irmãos e irmãs já falecidos, que confiamos à vossa misericórdia. De especial maneira, fazemos menção hoje de Wellington Jones Fernandes de Souza. Enfim, Pai, libertos da ferida do pecado e plenamente transformados em novas criaturas, felizes cantaremos eternamente, um dia, a ação de graças do vosso Cristo, que vive para sempre. Por Cristo, com Cristo e em Cristo, a vós, Deus Pai Todo-Poderoso, na unidade do Espírito Santo, toda a honra, toda a glória, por todos os séculos dos séculos.

0: somos chamados filhos de Deus e de fato nós o somos. Por isso, podemos rezar com confiança. Pai nosso, que estais no céu, santificado seja o vosso nome.
1: Venha a nós o vosso reino. Seja feita a vossa vontade, assim na terra como no céu. O pão nosso de cada dia nos dai hoje, perdoai-nos as nossas ofensas, assim como nós perdoamos a quem nos tem ofendido, e não nos deixeis cair em tentação, mas livrai-nos do mal.
0: Livrai-nos, Pai, de todos os males, dai-nos hoje vossa paz. Ajudados pela vossa misericórdia, sejamos sempre livres do pecado e protegidos de todos os perigos, enquanto aguardamos a feliz esperança e a vinda do nosso Salvador, Jesus Cristo.
2: Vossa é o reino, o poder e a glória para sempre.
0: Senhor Jesus Cristo, o Senhor disse para os vossos apóstolos: eu vos deixo a paz, eu vos dou a minha paz. Não olheis, Senhor, os nossos pecados, mas a fé que anima a vossa igreja, dai, Jesus, para eles, segundo o desejo do teu coração, a paz e a unidade. Vós que sois Deus com o Pai e o Espírito Santo.
1: Amém.
2: Amém.
0: A paz do Senhor Jesus esteja sempre convosco.
1: O amor de Cristo nos uniu.
3: A você, querido ouvinte da Matéria FM, o nosso desejo de que a paz de Cristo esteja em seu coração, com sua família, que ela esteja com todos com os quais você convive, que ela te conduza, te oriente, te fortaleça, te dê discernimento para suas decisões.

0: Jesus disse: Eu sou a ressurreição e a vida. Aquele que acredita em mim, mesmo que morra, viverá. Irmãos, eis aqui Jesus, eis o Cordeiro de Deus que tira o pecado do mundo.
1: Senhor, eu não sou digno de que entreis em minha morada, mas dizei uma palavra e serei salvo.
0: Que o corpo e o sangue de Cristo nos guardem para a vida eterna.
2: Amém.
1: Amém.
2: Querido ouvinte da Matéria FM, prepare seu coração, prepare sua família, prepare seu espaço celebrativo para receber espiritualmente o Cristo presente no sacramento da Eucaristia.

Meu bom e amado Jesus, eu te contemplo reverente neste sacramento. Teu corpo e sangue, alimento dos peregrinos e vigor da Igreja. Teu corpo místico, és o Deus invisível, vivo e presente em toda parte, na Igreja e nos corações, na palavra e nos sacramentos. Pelo meu humilde olhar, deposita a teus pés todo o meu amor e meu desejo sincero de receber-te agora. Sobre este altar, ó meu Jesus, vítima sem par, teu sacrifício no Calvário queres renovar e oferecer-te neste instante aos que podem te comungar no sacramento e aos que te contemplam desejosos disso. Creio em ti, ressuscitado, mas aumenta na minha alma o poder da fé, para que eu, contemplando-te agora, possa receber-te em mim. Guarda minha esperança, faz crescer o meu amor por ti e por meus irmãos num lavapés sem fim. Creio em ti, Cristo vivente, meu Senhor e meu Deus, presente, crucificado e glorioso na Eucaristia que comungo agora espiritualmente, pelo desejo ardente de receber-te em meu pobre coração e transformar-me em ti. Amém.

Aproveitando o momento da comunhão, nós pedimos ao Cristo Eucarístico por todos os aniversariantes. Pedimos também pelas vocações, pedimos pelas famílias enlutadas, por nossos irmãos falecidos, por Walter Guimarães, também familiares falecidos de Alexandra Cristina, familiares e amigos falecidos de Paulo Melo, Gisele, Ana Maria Correia, familiares falecidos de Dona Vicentina, de Edna Ramírez. Pedimos também ao Cristo Eucarístico a preciosa graça da cura para Paulo Peixoto, Helena das Graças Queiroz e também Dona Branca, esposa do Senhor Américo.

0: Oremos. Pai, que alimentais e fortaleceis os vossos fiéis com o pão da palavra e da Eucaristia, concedei-nos desfrutar de tal modo destes dons do vosso amado Filho, que mereçamos para sempre viver em comunhão com Ele, que vive e reina pelos séculos dos séculos.
1: Amém.
2: Amém.
0: Rezemos pelos parentes e amigos enlutados do Wellington Jones. Ave Maria, cheia de graça, o Senhor é convosco.
3: Bendita sois vós entre as mulheres, e bendito é o fruto do vosso ventre, Jesus. Santa Maria, Mãe de Deus, rogai por nós, os pecadores, agora e na hora da nossa morte. Amém.
0: Ó Maria concebida sem pecado,
2: rogai por nós que recorremos a vós.
0: Queridos, eu tenho alguns recados rápidos para dar, prometo não demorar. Dia 11 é sexta que vem, não é? Ou não? É? Sexta que vem, então, começa a festa do Senhor Bom Jesus, lá no bairro Bom Jesus. Quem desejar tomar o programa lá no fundo ou na sacristia, tem. Dia 3 de outubro, véspera da eleição, nós vamos para o Santuário de Nossa Senhora da Piedade, lá em Caeté, organizado pelo EAC, Encontro de Adolescentes com Cristo. Saímos daqui 6 da manhã e volta, sai de lá 3 da tarde. A gente reza missa, almoça lá. E o valor da passagem é R$80. Pode procurar com qualquer tio do EAC, que está disponível os lugares no ônibus. Depois da missa, aqui na porta central do meio, à direita, o pessoal do EJC está vendendo o café da manhã. Você não vai embora sem tomar o café do EJC. Tem bolo, biscoito, pastel, empadão. Eles estão ali vendendo. Por favor, os ajude, porque eles estão bastante empenhados nisso. Se cada um comprar uma fatia de empadão, acaba com aquilo tudo ali rapidinho. Então agora vamos ficar de pé e vamos pedir a bênção de Deus. O Senhor esteja convosco.
2: Ele está no meio de nós.
0: Que pela intercessão de Nossa Senhora e São José, desça e permaneça sobre você, sua família, sobre toda a próxima semana que virá. A bênção de Deus Todo-Poderoso, Pai, o Filho e o Espírito Santo.
1: Amém. Amém.
0: A gente só sabe que Deus é tudo que a gente precisa quando Ele é a única coisa que restou, que a gente tem. A alegria do Senhor seja a vossa força. Ide em paz. E o Senhor vos acompanhe.
1: Demos graças,
0: graças a Deus. Viva São José!
1: Viva!
0: Viva Nossa Senhora!
1: Viva!
0: Viva Jesus!
1: Viva! E com as bênçãos do querido Padre Fábio, nós estamos concluindo a transmissão da celebração eucarística dominical da Paróquia Santo Antônio de Mateus Leme. Nós agradecemos a você, querido ouvinte da Matéria FM, por sua participação e sua audiência, tá? Lembrando que hoje, ainda às 9h30, celebração da palavra na comunidade Nossa Senhora de Fátima, em Suzana. Também às 9h30, celebração eucarística na comunidade Nossa Senhora do Rosário. Às 17h, celebração eucarística no bairro Atalaia, comunidade Santa Luzia. Às 17h30, celebração da palavra na comunidade Nossa Senhora Aparecida, no bairro Imperatriz, e às 19 horas, celebração eucarística na matriz de Santo Antônio de Mateus Leme. Sentimos falta do Padre Charley hoje, ele está participando do TLC, ele está empenhado no evento de formação do TLC. Padre Fábio está fazendo as celebrações nas comunidades. Tenho um convite fraterno a todos vocês. No próximo domingo, dia 13, às 8h30 da manhã, nós estaremos recitando o terço mariano na Igreja de Nossa Senhora do Rosário. É o último terço antes da festa, que será em outubro. Então nós convidamos a você, sua família, os jovens, as crianças, a participar conosco. No próximo domingo, 8h30 da manhã, antes da celebração eucarística, na comunidade Nossa Senhora do Rosário. O Conselho Comunitário convida, os festeiros também da bandeira e da imagem, convida todos vocês. Venha rezar conosco no próximo domingo. Permaneça na Matéria FM, agora domingueira Matéria, até às 13 horas. Nosso agradecimento especial a Matéria, direção, os funcionários, por nos permitir este momento de evangelização. Deus abençoe a todos, uma semana abençoada, protegida pelas mãos de Deus. Aproveite bem o seu domingo. Louvado seja nosso Senhor Jesus Cristo, para sempre seja louvado.

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0: só você.
1: Muito obrigado, gente. Valeu, Zé Rodolfo. Valeu, Jorge Matéria.
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3: Isso aqui é repertório novo, é música nova, hein? Raíssa é rodada, menino. Atualizei. É diferente.

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0: 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Boa tarde, muito obrigada pela sua companhia. Vamos juntos!
1: 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Boa noite, Pai. Termina o dia e a Ti entrego o meu cansaço. Obrigado por tudo e perdão. Te agradeço pela esperança que hoje animou meus passos, pela alegria que vivi no rosto das crianças. Obrigado pelo exemplo que recebi daqueles que encontrei em meu caminho. As crianças, os jovens, os velhos, os pobres, os ricos, os trabalhadores. Obrigado pelo dia que tive. Obrigado pela luz, pela noite, pela brisa, pelo alimento, pelo meu desejo de superação. Obrigado, Pai, porque me deste uma mãe. Perdão também, Senhor. Perdão pelo meu rosto fechado e carrancudo. Perdão, porque esqueci que sou irmão de muitos. Perdão, Pai, pela falta de colaboração e solidariedade. Perdão por ter guardado para mim tua mensagem de amor. Perdão por não ter conseguido hoje dizer sim, a exemplo de Maria, nossa mãe. Perdoa-me, Pai, e abençoa os meus propósitos para o dia de amanhã. Chegamos ao fim do dia, contemplando a luz da tarde, louvamos o Pai, o Filho e o Espírito Santo de Deus. Amém.
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7: Matéria FM, agora são 8:02.

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0: honrarás pai e mãe, a fim de que tenhas vida longa na terra. E Senhor Deus te dará.
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5: 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Eu tô fumando até o quimba pra ver se eu aproveito 100% do cigarro. Eu tô

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